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0: tá dando essa morena, hein?
1: Opa.
0: Que hora em hora ela tá saindo lá pra fora.
1: Eu acho que vai representar só o Marco.
0: Será?
1: É.
0: Olha, essa morena é rebocada de quê mesmo?
1: É linda, rebocada de feijão. Vamos aplaudir.

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Gauchada amiga, muito bom dia. Nós estamos chegando na programação da 99.5 FM da manhã deste domingo para mais um programa Raízes. E vamos ficar juntos até o meio-dia. E vamos começar o nosso programa com boa música. Dá-lhe gaita, gaiteiro.

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dia, você está acompanhando a programação da Mampituba, a emissora oficial da música gaúcha. Você ouve o amigo Birajara Garcia. 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Você participa do nosso programa através do nosso WhatsApp, que é o 3533-2000. Ou deixa o seu recado no mural da rádio, no Mampituba FM, tudo junto,

Bem, o ouvinte participa conosco até ao meio-dia. Deixa eu ver aqui quem é que está participando comigo. Bom dia, tio Bira. Não. Ah, entendi. Tá certo, né?

0: do mês, dia 31. E para hoje, gratidão e esperança. Gratidão por mais um mês, por mais um dia. E já está agradecendo aqui, né? Mandando beijinho. E a festa da música gaúcha continua.
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0: 10:22, 10:22, temperatura de 17 graus aqui em Sombrio.
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0: Aqui na 99.5 FM nós estamos com o programa Raízes. Na manhã desse domingo, dia 31 de maio de 2026, o último dia do mês de maio. Programa Raízes, que sempre traz o melhor da música gaúcha para você. Sempre proseando com a gauchada da cidade, do interior, do sul catarinense, norte e nordeste, do Rio Grande e Planalto Serrano de Santa Catarina. O ouvinte vai interagindo, o ouvinte vai participando comigo. Bom dia, tio Bira, bom trabalho, bom final de semana. E toca aí a música Pilares, né? Pode ser com Oswaldir e Carlos Magrão ou com a interpretação oficial, né? Tá certo, quem tá mandando aqui é a Ivone Brovedan Vieira, né? Ivone Brovedan Vieira. Ivone, me manda aí da onde você está teclando, onde você está nos ouvindo, que isso é muito importante para nós, tá bom? Deixa eu ver aqui quem mais manda mensagem. Olá, vim através deste programa parabenizar você pelo excelente programa. Sou de Rosário do Sul, no Rio Grande do Sul, gê. Aliás, falando no Rio Grande do Sul, quero mandar um abraço pro meu amigo Gilmar. Ele que é proprietário do Crepe do Alemão, lá na Avenida Beira Mar, em Torres, no Rio Grande do Sul. Grande ouvinte do nosso programa, né? Um abraço para você, meu amigo.

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0: E aqui a música não para.

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10:40, 10:40, você continua sintonizado aqui na Mampituba, emissora oficial da música gaúcha, ouvindo o programa do

0: a todos que nos ouvem na cidade, no interior, nos ranchos e galpões, o nosso bom dia, mas bom dia mesmo, porque hoje é domingo.
1: Aproveite quem quiser.
0: E nós estamos aqui também homenageando todos os caminhoneiros e

0: Bira, gostaria que você colocasse uma música, Canta, Canta Sabiá. Dedico essa música a Elvira e Paulo, né? Tá bem, mas por favor, não mandou também a cidade onde mora, né? Mande o endereço ou mande somente a cidade onde você mora para que eu possa registrar aqui, tá bom? Tá certo? Que a música vai para Elvira e Paulo. Vamos ver quem mais aqui participa. Bom dia, meu amigo Bira. Você me questionou, e a Ivone, né? Você me questionou sobre o local onde eu moro. Eu moro no Balneário Arroio do Silva. Vamos ver aqui quem mais. Bom dia, Bira. Aqui é o Toninho Belmonte. Tô cruzando, passando por Sombrio pela BR-101 e lhe ouvindo, não é? Se possível, você roda música aí dos galponeiros. Opa, Toninho, tá cruzando, tá passando, então com certeza você não é daqui. Então, por favor, também da mesma forma, nos mande o local onde você mora, tá? Vamos ver aqui quem mais. Bom dia, tio Bira. Como é o nome da música que você tocou agora? É Cantar é Coisa de Deus, dos Monarcas. E eu quero ouvir a música Amanhã Bebo de Novo com Neuci. Amanhã Bebo de Novo, né? Quem tá pedindo é o Neuci do Balneário Gaivota. E ele diz, não é essa, Bira, é a primeira música que você rodou. Ah, tá bom. Eu vou dar uma olhada para você aqui, tá certo? Quem tá participando conosco também é o Maurício.
1: Oi, Bira, bom dia. Aqui é Maurício, Balneário Rincão. Queria pedir uma música aí pro meu neto Lorenzo e pra minha esposa Leia, que estamos aí curtindo a programação do amigo, tá? Toca pra nós aí uma boa do João Chagas Leite, pra nós, tá bom? Valeu, obrigado.
0: Ok, valeu. Quero mandar um abraço lá pro meu amigo Lourenço, rei dos relógios, lá no bairro Próspera, sempre sintonizado, ouvindo.

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0: Olha a hora, olha a hora, 11:02, 11:02, temperatura aqui no centro de Sombrio, agora na marca dos 18 graus. 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
0: As mensagens não param de chegar, nós vamos atender o ouvinte, tá? Deixa eu ver quem é que tá mandando mensagem por aqui. Ok, ok, vamos
2: lá. Bom dia, tio Vira. Bom dia. É o Carlos Piurra aqui em Treviso. Que tal, meu galo?

0: do domingo temos na escuta desse programa maravilhoso aí. Aí, se for possível aí, roda aí pra nós aí, os Bertucci, o tropeiro. Aí oferecer pra todos os amigos conhecidos aí que estão na escuta. Beleza? Forte abraço, tchê.
1: Ok, um abraço pra você também, Carlos Piurra. Um abraço pro pessoal aí de

0: cidade que ele tá. Ele diz o seguinte: sou serrano e sou de Francisco de Paula. Francisco de Paula, tá? Um abraço pro pessoal aí de Francisco de Paula. Quem mais tá por aqui comigo? Bom dia, Galdério. Toca aí, Mãe Campeira. Um abração do Binho, de Sara, pra você, viu? Vamos ver quem mais aqui manda mensagem. Alô,
1: bom dia, aqui é Roberto Torres, se preparando para fazer um foguinho aí para assar uma, porque é só galeto. Curto o programa todos os domingos aí, gostaria de ouvir uma música, e é do Silva, se eu não me engano é Com o Rio Grande no Peito, se não tiver essa pode ser outra dele, tá bom? Obrigado, bom dia pra ti.
0: Bom dia, um abraço pra vocês aí de Torres, no Rio Grande do Sul, a mais bela praia gaúcha. Bom dia, tio Bira. Manda um abraço aí pra minha filha Helena Prudêncio, que está na audiência, né? É o Luciano Prudêncio, da cidade de Torres, no Rio Grande do Sul. Buenas, tio Bira. Toca aí Bailanta do Uruguai, é isso? Não sei se tá correto aqui. É com Bugre, eu vou dar uma olhadinha que eu não conheço essa música não, tá? É para todos os amigos caminhoneiros que estão ouvindo você, tá certo? Tá certo. Bom dia, tio Bira, com muita alegria tô participando, viu? É o Jusemar de Bona de Cocal do Sul. E eu gostaria de ouvir a música Velho Casarão. Muito obrigado, se eu for atendido, um bom domingo para todos aqueles que estão ouvindo a rádio. Ok, meu amigo, como é que é o nome dele? É o José Cláudio. Bom dia, tio Bira. Esse aqui, não, já foi, né? Esse já foi, vamos ver esse aqui, quem é que tá mandando aqui a mensagem.
2: Bom dia, tio Bira. Tudo bem? Peço pra tocar Te Conto Pra Ti com os Bertucci, Zeca da Rondinha. Abraço, bom domingo. E tá bem legal esse teu programa aí. Assando uma carnezinha aqui, só curtindo. Abraço, tio Bira.
0: Outro pra você aí, tá? Agora eu quero dar um recado muito importante pra você que está nos ouvindo. 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

0: dia, tio Bira. Adão de Vila Conceição, bota pra mim aí fogão, a gás e a lenha. Oferecer pra Ana, oferecer pra todos que estão vindo e pra ti aí também. Obrigado, tio Vitor. Tudo de bom pra ti.
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Olha a hora, gente, olha a hora, são 11:28, 11:28, o ouvinte participando aqui no programa do Tio Bira, mandando o seu recadinho, muito obrigado pela audiência de todos aí, viu? 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

0: Vamos lá, vamos ver quem é que está nos mandando mensagem.
1: Bom dia, tio Bira.
0: Bom dia.
1: Aqui é o Thiago de Meleiro. Toca pra mim aí, Emílio Saldanha Pilares, oferecendo pro nono aí que tá fazendo um churrasco no Arroio do Silva. Valeu.
0: Valeu, um abraço pra você. Não sei se vai dar tempo, mas tá anotado aqui direitinho, tá bom? Aqui na Bailanta, música não para.
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1: Olha, gente, chegamos ao final do nosso programa de hoje. Muito obrigado pela audiência de todos. Um abraço, um bom almoço. E eu volto, querendo Deus, no próximo domingo, a partir das 9h50 da manhã, para apresentar mais um programa Raízes para você, viu? Sempre trazendo o melhor da música gaúcha. Um abraço, gente. Até lá e fiquem agora com o Valdeci e o seu Churrasqueando com a Música Nativa.

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Buenas, buenas, buenas, buenas tardes, Santa Catarina. Buenas tardes, Rio Grande do Sul. Estamos começando a domingueira um pouquinho antes, né? Pois é, mas vamos que vamos, porque tem uma tarde toda com você, né? E nós vamos que vamos, dizendo pra você, que... Como diz na Sagrada Escritura, eu penso e não me engano, né? As mulheres são aquelas em que o soberano, na sua prece divina, resolveu fazer a China da costela do paisano. Então agora convida as prendas, prendinhas, churrasco já deve estar pronto. Eu quero agradecer os nossos apoiadores. 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

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Gente, vamos começar, estamos chegando na tarde, vamos começar então com música para você, a dança do shot com os serranos, atire a chave com Chiquita e Bordoneio e deixa eu ver mais aqui, Bebendo para Esquecer com Ernesto Nunes, Amigo Caminhoneiro, a música do caminhoneiro interpretada pelo saudoso Beto Maier, né? Pois é. E com isso nós vamos e voltamos daqui a pouco. Tchê, vamos que vamos.

0: progresso. O Brasil agradece. Bem-vindo ao teu regresso.
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Pois é, nós estamos de volta e não podemos esquecer, né? 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

0: 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Gente, vamos de música para não parar, né? 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Vamos de música para não parar, né? Não podemos de jeito nenhum parar, porque aqui a música continua. Deixa eu ver aqui o que é que nós temos. Deu problema, mas vamos agora que não vai dar mais.
1: Vai descer, mandei essa música aí pra ti, pro Candioto. Vocês da rádio aí, grava essa música, eu quero ver vocês cantando, tá? A tragédia do Rio Grande. Um abraço, mano. Vai descer, mandei essa música aí pra ti, e pro Candioto. Vocês da rádio aí, grava essa música, eu quero ver vocês cantando, tá? A tragédia do Rio Grande.
0: Mas tá aqui o Adenor.
1: Boa tarde, meu amigo Valdeci. Há quanto tempo não escutava essa tua voz, bicho? Ando meio retirado dos campos.
0: Valeu, Adenor.
1: Meio desazado, mas agora tô melhorando.
0: Adenor, isto.
1: E continuo na luta pelo amor verdadeiro. Porque aquela era muito brava, né? Queria até bater em nós. Lembra, né, amigo? E hoje tô com uma pessoa. Visitei ela sexta-feira, vim pra casa hoje, porque tô arrumando os dentes, tô desdentada, queria que eu faça uma festa com ela. Digo, não, já feio, barbudo, cabeludo, desdentado, não vou na família, não. Nem vem pro meu sítio. Mas tá tudo bem, graças a Deus. Me toca pra ir uma música bonita aí, mas daquela de amor, né? Que fala de amor. Agradecer pra Terezinha. Lá da Vila Santa Catarina.
0: Vamos que vamos, né?
1: Um abraço, meu amigo, do tamanho do Rio Grande do Sul.
0: Valeu.
2: Boa tarde, Valdeci. O Adanto de Vila Conceição. Bota pra mim aí da Coxa do Totonho. Oferecer pra Ana, oferecer pro tio Dede e o Caiá. E pra ti aí. Tudo de bom. Abração aí pra ti.
0: Vamos que vamos. Samuel Martins, lá de Gravataí, Grande Porto Alegre, assistindo numa boa. Grande Samuel. Chiquita Cruz Farrapos, Jardel e Sônia de Torres, Cheguri, Amor de Baile. Da Maria do Arruio do Silva, Te Amo com Wilson Paim. O Adenor, canção pra você, os meninos. Vamos lá, e o Guadão tá aí. Texaleira, lá da Vila Conceição. Vamos que vamos.

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0: do rancho.
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isso aí, vamos que vamos, não podemos parar de jeito nenhum. 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Você liga lá no 3535-1256. Arildo e Nega de Santa Rosa do Sul, acordes para uma morena com estampa nativa, Ruth de Sobrio, amargurado sinuelo pampeano, Balneário Gaivota, olha, pro Joyce. Olha só, o Serrano aos domingos, Maria de Fátima, Casa Grande, pediu Vios Paim compondo caminhos, Maradona lá de Tous, pediu Baitaca do Fundo da Grota, Emília do Turvo, para você, Julián e Juliano, e voltamos daqui a pouco.

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vamos que vamos, que aqui a música continua, não dá pra parar, nós sabemos isso, mas vamos que vamos pra ver o que dá. E dizer a você, não esquecer, né? É, olha só. 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

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Vamos de música, porque parar não pode. Deixa eu ver aqui, Ronaldo de Tous, Tirando Chapéu para Deus com os Monarcas, Rose e o Chico de Turvo, Ernesto Nunes, Casa de Praia 2, Maria de Luz, Dom Pedro de Alcântara, Lembrança do Nosso Amor com os Fazendeiros, e Zeli de Torres também pediu Porca Velha. Lembranças, voltamos daqui a pouco.

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0: isso aí, nós estamos de volta e vamos que vamos, né? Vamos que vamos, não podemos parar. 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Olha, gente, não. Vamos ver. Alô? Oi?
1: Às vezes de madrugada.
0: Alô? Alô, você? Ah? Não tem jeito. Ó, doutor Joaci, fala não muito tempo, no celular eu boto no microfone, vai firme, pode começar. Isto.
2: Gente boa do sul de Santa Catarina e norte e nordeste do Rio Grande do Sul. É um prazer muito grande estar novamente aqui, junto com o Valdeci Santos, o maior comunicador social do Brasil, e dizendo que essa

É a Rádio Catarinense, que atinge o Rio Grande do Sul, Santa Catarina e todo mundo através da internet. Amigos, essa é a Rádio Nativa de Sombrio, de onde a nossa voz se expande desde os verdes campos do alto de cima da Serra Gaúcha, onde o touro berra, o quero-quero canta, a carucaca fria e o bugio ronca e o vento sinuoso chora, até as águas azuis do Oceano Atlântico Catarinense. Santa Catarina e Rio Grande do Sul são os dois estados brasileiros que mais se amam e se abraçam afetuosamente através do Rio Mantua. Então, amigos, eu queria trazer para vocês algo que eu considero de fundamental importância a respeito de um medicamento que está sendo muito divulgado no mundo inteiro, e aqui no Brasil também, que é essas injeções que são chamadas de Monjaro, através do laboratório, e o princípio ativo é o Zebic. Essas injeções estão sendo muito divulgadas, mas tem um efeito altamente positivo. Mas o que acontece é o seguinte, é que elas têm um preço muito alto. Então, o pobre e a pessoa de classe média também hoje em dia está com dificuldade de fazer esse tratamento. E essas injeções são poderosíssimas. Essas injeções, tem 4 injeções, uma por semana, fazer na barriga, no abdômen. E ela faz com que as pessoas percam de 10, 15 até 20 quilos. Então realmente é um grande tratamento, mas em função do preço dela, ela está com muita dificuldade de circular entre as pessoas. Mas eu já falei para muitas pessoas que é para aguardar um pouco, porque a patente é o seguinte, quando o laboratório fabrica o medicamento, aquele laboratório é só ele que pode vender no mundo inteiro durante um período X, entendeu? Então agora, esse medicamento, esse laboratório que produziu o Monjaro, que é o Zepic, essa injeção, está acabando agora a patente, quer dizer, acabando o período que só ela podia fabricar e só ela podia vender. Agora todo mundo pode também fabricar e vender aos laboratórios. Esse produto eu já vinha falando que realmente ia aparecer. É um produto chamado de OZIVI, que poderá ser usado para o tratamento de adultos com diabetes tipo 2 e tendo como adjuvante, como colaborador, a dieta e exercício físico. A Agência Nacional de Vigilância Sanitária, a Anvisa, publicou ontem o registro de medicamento OZIVI, com validade até junho de 2036. O produto é a primeira caneta, e chamo de caneta, mas na verdade é uma injeção. O produto é a primeira caneta de semaglutida sintética análoga ao produto biológico liberado para comercialização no Brasil. E para saber mais, quem poderá utilizar? Segundo a autorização da Anvisa, o medicamento pode ser utilizado em adultos com diabetes médico, tipo 2 insuficientemente controlado, tanto em imunoterapia, quer dizer, só um tratamento, quanto em associação com outros tratamentos. A aplicação deve ser semanal, como já falei, em caneta injetável, que a caneta é uma injeção preenchida semelhante aos produtos já disponíveis no mercado internacional. Então, é isso que eu queria falar para vocês, que essas injeções que estão sendo divulgadas no mundo inteiro, estão sendo assim aguardadas ansiosamente, para que realmente esse preço diminua. Agora já está começando a ser implantada aqui no nosso país. Em função dos problemas de ordem, assim, de minutagem, eu
Hoje vou ficando.

0: por aqui, mas desejando a todos vocês e aqueles que me ouvem nesse momento, e mesmo aqueles que não me ouvem, eu quero desejar a vocês que Nossa Senhora Aparecida, Padroeira do Brasil, cubra todos vocês com seu manto sagrado, e o nosso Pai Velho lá de cima também, que ele venha nos socorrer e que ele venha fazer com que realmente consigamos entrar numa fase positiva. Tchau, gente boa, e até o próximo programa.
1: Valeu, doutor Joaci, vamos que vamos para ver o que dá. Vamos que vamos para ver o que dá. Deixa eu ver aqui. Vamos de música então, né? Para ver, né? É, tá certo. Vamos ver se eu consigo botar o Zé Valente. Vamos ver aqui.
2: Boa tarde, meu amigo. Mandei para nós com o César Oliveira, o Rogério Melo, Galvão Pinharol, Murici, pessoal da Beleza, pessoal da Morro da Fumaça e pessoal de Brusque. Estamos chegando no rancho aqui. Já pensou quanto tempo? O cavalgar de hoje até sábado, aqui das crianças Zé Valente. Um abraço aí pro amigo e temos sempre na lida.
1: Tá bom, vamos que vamos. Deixa eu ver aqui. A Nelly, de Praia Grande, ela pediu para todos os ouvintes, João Chagas Leite Peregrinos, e voltamos daqui a pouco.

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isso aí, vamos que vamos, é. 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E aqui a música não pode parar, a música aqui continua. O Jorge lá de Sara, para ouvir. Pedro Hortaça, que nos deixou, né, na sexta-feira, né? Mais um cantor gaúcho que nos deixa, que Deus o tenha lá. Patrão lá de Riba, ilumine ele, né? Magia do Pantanal, ele vai cantar para nós ainda, mas vai ficar cantando por aqui, tá gravado. José Bauer da Cunha, de Balneário Gaivota, Romance de Peão Posteiro, né? Os Mateadores, Verônica, que é lá de Araranguá, Os Nativos, Jeitinho de Amar, voltamos daqui a pouco. 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

0: Pois é, depois desse churrasco de ovelha, nós vamos que vamos com música. A Rosa de Criciúma pediu a Rosa e o Beija-Flor com Wilson Paim. É, o Nelson Juruna lá de Três Cachoeiras, ele e a Sônia estão ligadinhos. Tributo ao caminhoneiro com Ernesto Nunes, para todos os caminhoneiros do Brasil. É, deixa eu ver aqui.
1: Eu quero uma música. Era uma música dos Quatro Galdério pra mim, a Gessi e a Johnny. Quatro Galdério. Se for possível, mande logo.
0: Valeu, pregão de fogo e saímos de

Acho. Vai pro Davi, os quatro galera. Giripoca vai piar, ah, mas vai. A Luísa, que é lá de Cocal do Sul, ela quer ouvir Júlio Saldanha, Inverno dos Meus Sonhos. Voltamos daqui a pouco.

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isso aí, gente. O que é bom dura pouco, né? Temos chegando ao final de mais um programa. Esse programa que você sabe que, como diz na Sagrada Escritura, eu penso e não me engano, as mulheres são aquelas em que o soberano, na sua prece divina, resolveu fazer a China da costela do paisano. Porque lá no Rio Grande do Sul é assim, porque bendita a China gaúcha, que é a rainha do pampa. E tem na divina estampa um quê de nobre altivo, é perfume lenitivo, que nos encanta e suaviza e no minuto escraviza o índio mais primitivo. E com isso nós temos chegando, né? Chegando ao final de mais um programa Churrasqueando com a Música Nativa. 25 anos ligadinho em vocês, né? 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Com isso, nós vamos deixando para você aí, para a Alda da Barra Velha, que pediu nós com Oswaldir e Carlos Magrão, Vilmar e Vera de Balneário Gaivota, Rancho de Gaúcho com Garotos de Ouro, Paulo Schmidt.

Lá de Canoas, Grande Porto Alegre, os nativos, com participação do Gabriel Valim, de Porto Alegre a Goiás, Vera e o Davi aqui de Sombrio, Almôndegas, Vento Negro, Malvina e o Maneco do Balneário Gaivota, Chiquita com os Monarcas, e o Eliezer Aguiar, do Posto Aguiar, da Delta Print, né? Tá sempre ligadinho com a gente para ouvir Os Serranos Canto Alegretense. Olha, gente, com isso nós vamos, e prometo voltar domingo que vem, pontualmente ao meio-dia, com a proteção do patrão lá de Riba e nossa prenda celeste, porque como é muito importante, né? Sabia que a Eva era um florão de China? O Adão, feio e cabeludo, viu a maçã dando sopa e comeu com casca e tudo. Nem de cascou, é pra vocês verem. Boa tarde, tchê. Fui.

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0: nós temos confiança em vós. Seja amado em toda a terra o Sagrado Coração de Jesus. Querido povo de Deus, boa noite.
1: Boa noite.
0: Saudamos com muito carinho o nosso reitor, Padre Antônio Vander, os devotos do Sagrado Coração Misericordioso de Jesus, todos os peregrinos que nos visitam, bem como todos que nos acompanham pelas plataformas.

pelas plataformas digitais, o Instagram, YouTube e Facebook. Irmãos e irmãs, bendito seja Deus por este domingo, dia memorável da Páscoa do Senhor. Hoje, a Igreja celebra a festa da Santíssima Trindade. Deus, em seu infinito amor, se revela a nós pela comunhão trinitária do Pai, do Filho e do Espírito Santo. Pelo batismo, Ele nos reúne em seu amor para renovar em nós a condição de filhos e filhas. Disponhamo-nos a celebrar, escutar, contemplar e tocar o mistério de nossa fé pela participação nesta liturgia. Iniciamos nossa Santa Missa cantando.

0: Amada igreja, querido povo santo de Deus, boa noite.
1: Boa noite.
0: Louvado seja nosso Senhor Jesus Cristo.
1: Para sempre seja louvado.
0: Sejam todos muito bem-vindos, bem-vindas, que alegria tê-los aqui, a quarta missa desse domingo, dia do Senhor.

dia que Ele preparou para nós, festa da Santíssima Trindade. Vamos iniciar bem a semana, preparando o nosso coração para essa semana, naquilo que vem, nas surpresas que teremos e naquilo que Deus quer que a gente viva. Elevando a nossa mão direita para o céu, juntos cantemos o sinal da cruz, o sinal do cristão.

0: amor e ternura de Jesus Cristo, nosso Redentor, e as luzes do Espírito Santificador estejam convosco.
1: Bendito seja Deus que nos reuniu no amor de Cristo.
0: Quando uma mãe e um pai se colocam de joelhos, eles mantêm os filhos de pé. Quando filhos se ajoelham, eles mantêm os pais de pé. Agora na missa, quando nós nos ajoelhamos para sepultar o pecado e para fazer nascer em nós um homem restaurado, uma mulher restaurada na misericórdia e não mais no pecado. Por isso, numa atitude de humildade, nos colocamos de joelhos, sepultando a nossa fragilidade, sepultando o nosso pecado, sepultando a nossa fraqueza humana e pedindo de Deus a graça da misericórdia. Confessemos os nossos pecados. Confessa, Deus Todo-Poderoso, e a vós, irmãos e irmãs, que pequei muitas vezes por pensamentos e palavras, atos e omissões, por minha culpa, minha tão grande culpa, e peço à Virgem Maria, aos anjos e santos, e a vós, irmãos e irmãs, que rogueis por mim a Deus nosso Senhor. Cantemos.

0: estendendo a nossa mão direita para a cruz, digamos juntos: Jesus, filho de Davi, tende piedade de nós.
1: Tende piedade de
0: Perdoe
1: nós.
0: Perdoe os nossos pecados.
1: Perdoe os nossos pecados.
0: Pelo teu sangue derramado na cruz.
1: Pelo sangue derramado de
0: Lava Deus. E purifica toda a nossa fragilidade.
1: Toda a nossa fragilidade.
0: E um dia após esta vida. Nos conduz à vida eterna.
1: Nos conduz à vida eterna.
0: Amém.
1: Amém.

missa, um mês de falecimento de Jarbas César Fernandes, 18 anos de Manuel José Marcelino, 7º dia de Luiz Antônio Borges, 7 anos de falecimento de Santos Feltrin, 4 anos de falecimento de Olíria Marchiori.

Sétimo dia de Verônica Imelda Adams. Pela saúde de Mariana Colonetti, Alfredo Colonetti. Rezemos em ação de graças por Santa Ana Machado Marcelino, 91 anos de vida. E rezemos também por todos nós, pelas lágrimas que cada um derrama, pelos sofrimentos que cada um passa, pelas dores que cada um tem que superar, pelas angústias que cada um tem que vencer.

0: Leitura do livro do Êxodo. Naqueles dias, Moisés levantou-se quando ainda era noite e subiu ao monte Sinai, como o Senhor lhe havia mandado, levando consigo as duas tábuas de pedra. O Senhor desceu na nuvem e permaneceu com Moisés, e este invocou o nome do Senhor. Enquanto o Senhor passava diante dele, Moisés gritou: Senhor, Senhor, Deus misericordioso e clemente, paciente, rico em bondade e fiel. Imediatamente, Moisés curvou-se até o chão e, prostrado por terra, disse: Senhor, se é verdade que gozo de teu favor, peço-te, caminha conosco. Embora este seja um povo de cabeça dura, perdoa nossas culpas e nossos pecados e acolhe-nos como propriedade tua. Palavra do Senhor.
1: Graças a Deus.

0: Carta de São Paulo aos Coríntios. Irmãos, alegrai-vos, trabalhai no vosso aperfeiçoamento, encorajai-vos, cultivai a concórdia, vivei em paz, e o Deus do amor e da paz estará convosco. Saudai-vos uns aos outros com um beijo santo. Todos os santos vos saúdam. A graça do Senhor Jesus Cristo, o amor de Deus e a comunhão do Espírito Santo estejam com todos vós. Palavra do Senhor.
1: Graças a Deus.

Deus amou tanto o mundo que deu seu filho unigênito para que não morra todo que nele crê, mas tenha a vida eterna. De fato, Deus não enviou o seu filho ao mundo para condenar o mundo, mas para que o mundo seja salvo por ele. Quem nele crê não é condenado, mas quem não crê já está condenado, porque não acreditou no nome do Filho unigênito.

Sentai-vos, por gentileza. Amado povo de Deus, uma vez mais e com muita alegria, os saúdo aqui na nossa Basílica. Sejam muito bem-vindos, bem-vindas à última missa do dia, a quarta de hoje,

e a nona desta semana aqui na nossa Basílica. Momentos tão bonitos, tão especiais. E somos nós hoje que encerramos a maratona dessa semana, começada na quarta-feira, justamente com a solenidade da Santíssima Trindade. O que que é essa festa? Essa festa não é um convite a decifrar o mistério que se esconde por detrás de um Deus em três pessoas, mas é um convite a contemplar o Deus que é amor, o Deus que é família, o Deus que é comunidade, o Deus que criou eu e você para comungarmos neste mundo no mistério do amor. Na primeira leitura, estamos no capítulo 34 do Êxodo. Precisamos nos situar. O nosso texto hoje faz parte das tradições sobre a aliança do Sinai. No Sinai, Israel e Iavé fizeram um compromisso. Israel assumiu um compromisso com Iavé no deserto do Sinai, em frente do monte. Qual é o compromisso? De viverem a Berit, Berit do hebraico, a viverem com Deus uma aliança. Logo, em si, o nome Sinai não designa uma montanha, mas o Sinai é uma enorme península de forma triangular, com mais de 420 quilômetros da sua extensão norte-sul, que estende-se desde o Mar Mediterrâneo até o Mar Vermelho, no sentido norte-sul, e no sentido leste-oeste para o Golfo de Suez e o Golfo de Ágaba. Consequentemente, a península é um deserto árido. E além de ser árido, é um terreno acidentado com várias montanhas, que chegam a ter montanhas de 2.400 metros de altura. Então, este é o Sinai, uma península, não é uma montanha, não é só uma montanha, é toda uma península que envolve. Israel comprometeu-se com Iavé com uma aliança, mas durante a ausência de Moisés no monte, o povo construiu um bezerro de ouro para representar Iavé. Aqui nós entramos num contexto delicado, porque em Êxodo capítulo 20 vai dizer: não façais para vós imagens que têm olhos, mas não veem, têm ouvidos, mas não ouvem, têm boca, mas não falam. Não está ligado à imagem que nós temos hoje no Novo Testamento, a partir de Jesus. Não está ligado a isso. No contexto do Antigo Testamento, era proibido fazer imagem de Deus, porque sendo o homem limitado, finito, o homem jamais conseguirá expressar, seja numa estátua ou seja numa pintura, a perfeição do que é Deus. E o homem nunca viu a Deus. O homem não teria como jamais fazer uma imagem de Deus. E aqui o povo quebrou esta aliança, o povo feriu esta aliança, e Moisés intercede pelo povo para que Deus renovasse com o povo a aliança. Depois de ter obtido perdão para o povo, Moisés subiu sozinho à presença de Iavé, e consigo Moisés levou duas tábuas de pedra que tinha preparado, onde Deus iria gravar os mandamentos da aliança. Consequentemente, Deus aproximou-se de Moisés numa nuvem. A nuvem, ela paira entre o meio caminho do céu e da terra. Mas também no Antigo Testamento, a nuvem é um elemento privilegiado para exprimir a presença de Deus que vem ao encontro do homem. Porque a nuvem, ela é simultaneamente algo que esconde.

e manifesta. E esta nuvem sugere o mistério de Deus. Deus está escondido, mas presente, cujo rosto a gente não pode ver, mas cuja presença a gente sente. Nenhum de nós aqui nessa basílica viu o rosto de Deus, mas a gente sente quando Deus está presente. A gente sente quando Deus está presente perto da gente, conosco, naquilo que a gente está vivendo. Por isso, como é então que o próprio Deus se define? Que é que ele diz de si próprio? Deus não menciona a sua grandeza e onipotência, o seu poder e majestade, mas ele menciona as qualidades que fazem dele o parceiro da aliança. Yahvé é o Deus clemente, compassivo, que não tem pressa para se indignar. Ele é cheio de misericórdia e de fidelidade. Mas Yahvé ainda fala da misericórdia. Sim, que é ilimitada. Uma misericórdia desproporcional quando comparada com a sua ira. E aqui ele mostra que Deus está infinitamente mais inclinado a perdoar do que a condenar, perdoar do que castigar. Interessante. Sabe por que é interessante? Porque eu e tu, pense comigo, nós falamos com as pessoas, nos aproximamos delas. Quando essa pessoa já começa a dizer umas bobaginhas, que está passando do limite, a gente já diz o quê? Não quero mais perto de mim. Chega. Basta, já me incomodei. Tá lá, tu tá indo bem, aquela pessoa toda vida, quando tu posta alguma coisa, uma fotinho de algo que tu comprou, de uma festinha que tu fez, a pessoa vai lá e joga uma pitadinha na rede social. E aquilo tu começa a te incomodar. E tu vai dizendo: que abuso, essa pessoa parece que tem inveja de mim. Tudo onde eu vou, o que eu faço, tudo cuida, tudo quer saber, tudo quer ver. Eu não quero mais, isso está me fazendo mal. Bloqueio. Quando o pai ou a mãe diz pra gente alguma coisa que a gente não gostou muito, a gente rechaça. Agora, quantas barbáries eu e tu já fizemos na vida e Deus não se cansou de nós? Quantas coisas eu e tu já cometemos e quando tu está chegando aqui na lomba da basílica, Deus não manda dizer: fecha a porta porque lá vem aquele lá. Fecha a porta porque aquele que fez isso, isso, isso está vindo na missa. Deus não se cansa de nós. Deus não se cansa de nos amar. Deus não se cansa de querer ficar perto de nós, mesmo quando não fazemos por merecer, mesmo quando não fazemos o bonito. Por isso que aqui Israel é convidado a descobrir e a comprometer-se com esse Deus que é fiel, que cumpre o que diz e que é firme no que faz. Mas qual é a questão então essencial da primeira leitura? Deus ama o seu povo e cuida dele com bondade, com ternura. A misericórdia dele é ilimitada e aconteça o que acontecer, a ira nunca irá triunfar, porque a misericórdia sempre prevalecerá sobre todo e qualquer ser humano. Por isso, Deus é sempre para o homem um mistério que às vezes nem a gente entende, porque eu e tu, para se cansar das pessoas, é para já. Para tirar ela do nosso grupinho de WhatsApp, é para já. Para tirar ela da nossa convivência, é para já. E Deus não tira a gente do mundo, mesmo a gente sendo tão fragilizado e cometendo tantos erros. Na palavra de Deus, hoje no Evangelho, antecede um pouco esse texto, Nicodemos. Ele vai visitar Jesus à noite, o que parece indicar que ele não queria se comprometer com Jesus, porque Nicodemos estava numa destacada estrutura religiosa judaica da época. Ele era influente, ele era membro do Sinédrio.

E Nicodemos aparecerá mais tarde defendendo Jesus perante os chefes dos fariseus, mas também estará na altura em que Jesus foi descido da cruz e colocado no túmulo. Três coisas temos que aprender da conversa entre Jesus e Nicodemos. Primeiro, Nicodemos reconhece a autoridade de Jesus, mas Jesus diz que isso não é suficiente, reconhecer a autoridade dele pelas obras, que Nicodemos precisa crescer. O essencial que Nicodemos tem que entender é que Jesus é enviado de Deus. Segundo, Jesus anuncia a Nicodemos que para entender o que ele veio fazer é preciso nascer do alto. É preciso nascer do alto. Ele vai dizer o que é nascer do alto: é nascer da água e do Espírito. E terceiro, Jesus descreve a Nicodemos o que ele veio fazer no mundo. Deus tomou a iniciativa, Deus quis descer, Deus toma a iniciativa de vir na pessoa de Jesus, tornado presente no mundo, na vida do ser humano, na vida dos homens e mulheres. É Deus que toma a iniciativa de vir. Por isso, três elementos temos que ver aqui. Depois de explicar a Nicodemos que o Messias tinha que ser levantado ao alto, como Moisés levantou a serpente no deserto. Olhem o paralelo. No Antigo Testamento, Moisés levantou a serpente. Quando o povo era mordido, picado no deserto, olhava para a serpente e era curado. No Novo Testamento, uma cruz vai ser levantada para que, ao olharmos para a cruz, sejamos curados das nossas enfermidades. Então, o primeiro momento aqui refere-se à cruz. A cruz. Esse homem vai ser levantado na cruz. Ele veio ao mundo. Ele se encarnou na história humana. Ele correu o risco assumindo a fragilidade do que nós somos. Ele partilhou a nossa humanidade e, como consequência, morreu. Esvaziou-se para preencher o ser humano. Esvaziou-se para dar o melhor. Deus comporta-se aqui no Novo Testamento como Abraão. O que é que Abraão teve que se esvaziar? Do único filho Isaac. O que é que Deus tem que se esvaziar? Do único filho Jesus. O esvaziamento. Então, a cruz é esta expressão suprema de amor de Deus para com os homens. Povo querido, te prepara, porque se você é uma boa pessoa, a cruz vai lhe perseguir. A cruz vai estar na sua vida. Toda pessoa muito boa, toda pessoa espiritualizada, toda pessoa boa que faz o bem, a cruz vem na vida dela. É confronto, é afronto, é mágoas, às vezes é dores, sofrimentos, angústias, lágrimas. Uma pessoa que veio para fazer a diferença no mundo, a cruz vai ser sempre a sua companheira. Olhem para cá. Pouco bom que ele era, mas a vida inteira perseguido. Quem vem fazer a diferença no mundo, meu povo, sofre, sofre muito e tem muita cruz. Mas qual é o objetivo de Deus ter enviado Jesus, o Filho único, ao encontro nosso? Não era uma intenção negativa, não era uma intenção negativa. O Messias não veio para uma missão judicial. Ele também não veio para excluir ninguém da salvação, pelo contrário, ele veio oferecer aos homens a vida definitiva. Deus não enviou seu filho ao mundo ao encontro de homens perfeitos, de santos, mas ele envia Jesus ao mundo ao encontro de homens que são pecadores, que têm fragilidades, que têm limites. Deus, ele enviou Jesus ao mundo para nos encontrar, para encontrar a nós que somos tão limitados, tão pequenos. E diante dele, então, duas situações.

que a gente vai ter que viver. Primeiro, aceitar a proposta dele, aderir a ele, viver no amor que ele quer, ou rejeitá-lo e continuar escravo da cabeça que a gente tem, das ideias que a gente tem, ou daquilo que a gente acha que é o certo. Aqui, a salvação ou a condenação de uma pessoa humana não são, nesta perspectiva, um prêmio ou um castigo que Deus dá a uma pessoa pelo seu bom ou pelo seu mau comportamento, mas é o resultado de uma escolha livre do homem face a tudo que Deus ofereceu, mas que o homem não quis. Vou te fazer entender. Estamos no mundo, todos nós estamos vivos até agora, por enquanto, espero que ninguém morra até o final da missa. Estamos aqui, uns aqui fazendo dieta, comendo, cuidando do que come, querem se manter com o corpo, não querem evitar doenças, querem evitar sofrimentos com muito açúcar, ou com muito isso, ou com muito aquilo. Outros, estamos todos na mesma hora, são agora 15 para 19 horas, na mesma hora, mas com cabeças tão diferentes. Outros comem de tudo, está tudo bom, come banho, come farinha, come tudo. O que se cuidou, se zelou, apareceu uma doença. O que comeu carne gorda, aproveitou, também apareceu uma doença. A probabilidade é de que quem se cuida tenha mais menos doença, viva mais. Quem menos se cuida pode ter mais doença, viva menos. Mas nada cientificamente é garantido para quem muito se cuida ou para quem pouco se cuida. O que eu quero dizer com isso? A gente não tem como controlar na vida a doença que a gente vai ter, as doenças que vão aparecer. A gente não controla. Se cuidou, fez todos os exames e tudo, e todo geral, e fez tudo. Do nada, um câncer. Mas não fez exame toda a vida, estava se cuidando, se zelando, apareceu. A gente nunca vai saber o que vai ser do amanhã da vida biologicamente, porque por mais que a gente se cuide, se zele, doenças vão aparecer, dificuldades vamos ter. Agora, eu não tenho como controlar as minhas doenças que irão aparecer, mas eu tenho como controlar se eu serei ou não um ser humano feliz. Aquilo que diz aqui no finalzinho: a salvação ou a condenação não são um prêmio ou um castigo que Deus dá ao homem pelo seu bom ou pelo seu mau comportamento, mas é o resultado de uma escolha livre que a pessoa faz na vida. Eu não tenho como escolher se vou ter ou não vou ter doença. Eu me cuido, mas pode vir. Agora, eu tenho como escolher me cuidar para não ser infeliz, para não perder o céu, para não ir para o inferno. Isso eu tenho como me cuidar. São escolhas que a gente faz na vida. Quem a gente permite chegar perto de nós, quem a gente permite ficar, quem a gente permite aprofundar, quem a gente tem que às vezes mandar andar, quem às vezes a gente tem que tomar atitudes. E aí, meu povo querido, quando você olhar pela última vez para trás, antes de dar o último respiro nesta terra, você nunca poderá condenar Deus por não ter sido feliz, porque a infelicidade do ser humano se dá pelas suas escolhas erradas. Só por isso.

0: Creio em Deus Pai, Todo-Poderoso, Criador do céu e da terra.
1: E em Jesus Cristo, seu único Filho, nosso Senhor, que foi concebido pelo poder do Espírito Santo, nasceu da Virgem Maria, padeceu sob Pôncio Pilatos, foi crucificado, morto e sepultado, desceu à mansão dos mortos, ressuscitou ao terceiro dia, subiu aos céus, está sentado à direita de Deus Pai Todo-Poderoso, donde há de vir a julgar os vivos e os mortos. Creio no Espírito Santo, na Santa Igreja Católica, na comunhão dos santos, na remissão dos pecados, na ressurreição da carne e na vida eterna.
2: Amém.
0: Ouvi-nos, ó Pai, por vosso Filho no Espírito Santo. Juntos.
3: Ouvi-nos, ó Pai, por vosso Filho no Espírito Santo. Deus Pai quis se revelar à humanidade, escolhendo para si um povo, pela Santa Igreja, para que seja capaz de congregar todos.

0: Deus Filho ordenou que a igreja ensinasse e batizasse todos os povos pelos governantes para que promovam a liberdade religiosa e defendam leis que realizem a dignidade humana. Rezemos ao Senhor.
1: Ouvi-nos, ó Pai, por vosso Filho no Espírito Santo.
0: Deus Todo-Poderoso, tenha compaixão e misericórdia de todos os pobres de espírito. Que a tua bondade nos livre de toda maldade. Que a sua proteção divina recaia sobre todos os peregrinos que rezam conosco. Todos os devotos do Sagrado Coração Misericordioso de Jesus. E também sobre o nosso reitor, Padre Antônio Vander, e todos os voluntários deste santuário, Basílica Menor. Rezemos ao Senhor.
1: Ouvi-nos, ó Pai, por vosso Filho no Espírito Santo.
0: Deus Espírito Santo, socorre a fraqueza daqueles que já não sabem mais como orar. Pelos que sofrem, para que encontrem no Paráclito o consolo em suas tribulações, rezemos ao Senhor.
1: Ouvi-nos, ó Pai, por vosso Filho no Espírito Santo.
2: Acolhei, Senhor, os pedidos que a ti fazemos por Cristo na unidade do Espírito Santo. Amém. Sentai-vos, façamos nossas ofertas cantando.

0: irmãos e irmãs, para que o meu e o vosso sacrifício sejam aceitos por Deus Pai Todo-Poderoso.
1: Bom Senhor, por tuas mãos esse sacrifício.

verdade digna e justa, nosso dever e salvação, dar-vos graça sempre em todo lugar. Senhor Pai Santo, Deus Eterno e Todo-Poderoso, com vosso Filho Unigênito e

0: Na verdade, vós sois santo Deus, o universo e tudo que criastes, proclama o vosso louvor, porque por Jesus Cristo, vosso Filho e Senhor nosso, e pela força do Espírito Santo, dais vida e santidade a todas as coisas, e não cessai de reunir para vós um povo que vos ofereça em toda parte do nascer ou pôr do sol, sacrifício perfeito. Por isso, ó Pai, nós vos suplicamos, santificai pelo Espírito Santo as oferendas que vos apresentamos para serem consagradas, a fim de que se tornem o corpo e o sangue de vosso Filho, nosso Senhor Jesus Cristo, que nos mandou celebrar estes mistérios.
1: Enviai o vosso Espírito Santo.
0: Na noite que ia ser entregue, Jesus tomou o pão, pronunciou a bênção de ação de graças, partiu e o deu a seus discípulos, dizendo: tomai todos e comei, isto é o meu corpo que será entregue por vós.

Do mesmo modo, no fim da ceia, ele tomou o cálice em suas mãos, pronunciou a bênção de ação de graças e o deu a seus discípulos, dizendo: tomai todos e bebei. Este é o cálice do meu sangue, o sangue da nova e eterna aliança, que será derramado por vós e por todos para a remissão dos pecados. Fazei isto

0: memorial da paixão redentora do vosso filho, da sua gloriosa ressurreição e ascensão ao céu, e enquanto esperamos sua nova vinda, nós os oferecemos em ação de graças esse sacrifício vivo e santo.
1: Aceitai,
0: ó Senhor, a nossa oferta. Olhai com bondade a oração da vossa igreja e reconhecei nela o sacrifício que nos reconciliou convosco. Concedei que, alimentando-nos com o corpo e o sangue do vosso filho, repletos do Espírito Santo, nos tornemos em Cristo um só corpo e um só Espírito.
2: O Espírito nos una num só corpo.
0: Que ele faça de nós uma eterna oferta.

ainda para alcançarmos a herança dos vossos eleitos, a Santíssima Virgem Maria, Mãe de Deus, São José, seu esposo, os vossos santos apóstolos e gloriosos mártires, e todos os santos que não cessam de interceder por nós, na

0: E este sacrifício da nossa reconciliação estenda a paz e a salvação ao mundo inteiro. Confirmai na fé e na caridade a vossa igreja que caminha neste mundo como o vosso servo Papa Leão, o nosso bispo Jacinto, coadjutor Milton, com os bispos do mundo inteiro, os presbíteros e diáconos, os outros ministros e o povo por vós redimido. Atendei propício as preces desta família que reunistes em vossa presença. Reconduzi a vós, Pai de misericórdia, todos os vossos filhos e filhas dispersos pelo mundo inteiro.
1: Lembrai-vos, ó Pai, da vossa igreja.
0: Acolhei com bondade no vosso reino os nossos irmãos e irmãs que partiram desta vida e todos que morreram na vossa amizade. Sétimo dia de Luiz Antônio Borges e Verônica Imelda Adams. Unidos a eles, esperamos também nós acer-nos eternamente da vossa glória, quando enxugardes toda lágrima dos nossos olhos. Então, contemplando-vos como sois, seremos para sempre semelhantes a vós e cantaremos sem cessar os vossos louvores por Cristo Senhor nosso. Por ele dais ao mundo todo bem e toda graça.

0: Livrai-nos de todos os males, ó Pai, dê-nos hoje a vossa paz. Ajudados pela vossa misericórdia, sejamos sempre livres do pecado e protegidos de todos os perigos, enquanto aguardamos a feliz esperança e a vinda do nosso Salvador Jesus Cristo.
1: Vosso é o reino, o poder e a glória para sempre.
0: Juntos rezemos pedindo pela paz. Senhor Jesus Cristo, dissestes aos vossos apóstolos: eu vos deixo a paz, eu vos dou a minha paz. Não olheis os nossos pecados, mas a fé que anima a vossa igreja. Dá-lhe segundo o vosso desejo a paz e a unidade. Vós que sois Deus, como o Pai e o Espírito Santo. Amém. A paz do Senhor esteja sempre convosco.
1: O amor de Cristo nos uniu.

Senhor nosso Deus, proclamando nossa fé na Trindade eterna e santa e na sua indivisível unidade, nós vos pedimos que a comunhão neste sacramento

0: anjo do Senhor,
1: meu zeloso guardador, se a ti me confiou. A piedade divina sempre me rege, me guarde, me governe, me ilumine. Amém.
0: Gratidão a cada um que aqui está. Muito obrigado pela presença de todos vocês. Que bom que vocês vieram tirar o tempo para vir à missa, né? Que coisa boa. Deus seja louvado. Agradeço, sejam sempre muito bem-vindos, bem-vindas. Ao final da Santa Missa, eu darei a bênção com a aspersão de água benta para todos que queiram se aproximar. É bom tirar um pouco as coisas pesadas da vida, as invejas, esses olhos gordos. Gente que tem inveja do teu sucesso, da tua alegria, de te vendo bem, é bom. Hein? Passa por aqui, leva uma água benta contigo, vai firme. Quinta-feira tem missa, aliás, quarta-feira, missa de cura e libertação, 19h30. Mas quinta-feira é feriado, Corpus Christi. Então teremos missa às 10h e às 15h. Se você quiser vir de manhã, das 10 às 11. Se quiser vir à tarde, das 15 às 16. Então estejam à vontade e sejam muito, muito, muito bem-vindos. Amém.
2: Amém.
0: Vamos pedir a bênção final. Obrigado ao grupo que está cantando. Gratidão a vocês. Que Deus os abençoe. São de Imbituba, né?
3: Isso.
0: Poxa vida, deu tanta tainha nessa semana.
3: Bastante.
0: E não trouxeram uma pro padre.
3: Não sobrou.
0: Tanta tainha essa semana, né, gente? E eles vêm de Imbituba, ainda do tem o porto, né? Chegam e saem navios carregados. A minha esperança de vir alguma coisa dessas bandas da praia, mas nunca aparece. Uma tainha ovada, né? Coisa boa. Vamos lá. Obrigado, viu? Gratidão,
3: a gente
0: uma salva
3: agradece.
0: De palmas a eles pela presença aqui conosco.

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